0: Tá dando início ao programa Vai Vai Brasília deste sábado, 9 de maio. Nós já estamos todos prontos, né, Vini Silva? Vini, o meu DJ, já está prontinho na sua postação. Então vamos mandar a nossa sigla e na sequência eu chego. Você não saia daí não, continue na sintonia.
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Buonasera, boa tarde, boa noite, bom dia. Buonasera, Itália, boa tarde, Brasil. Boa noite, a minha comunidade brasileira na Itália, na Europa, em qualquer lugar do mundo você esteja. Muito bem chegados na Rádio Brasília Itália. Já deu início ao programa Vai Vai Brasília deste sábado. Abrimos o programa logo após a nossa sigla com Péricles, Ana Castela, simplesmente

eu cheguei pra mandar muita música pra você. Já quero também agradecer a Rádio Onda Durto, que nós estamos também ao vivo pela Rádio Onda Durto. Então, a todos vocês, graças a mille a tutti voi che siete su Rádio Onda Durto per seguir o programa Vai Vai Brasile. E eu sou Rose de Bar. E como eu digo sempre, restate di qua, restate di là, ma restate con noi. Muito bem-vindos. Obrigada, Vini Silva, o meu DJ, né? O meu DJ Vini Silva. Obrigada a todos vocês. Continue na sintonia, porque a gente vai já mandar o segundo bloco musical. Luísa Sonza, Amor Tem Dessas. E Hungria com Luísa Sonza, Feito de Cinza.

0: Ouvimos Luísa Sonza, O Amor Tem Dessas, e Hungria, com participação sempre de Luísa Sonza nesse bloco, feito de cinza. Bem, só nos glitter com você até as 20h30 aqui na Itália e às 15h30 no Brasil. O programa no ar é Vai Vai Brasília comigo, Rose de Bar, aqui pela RBI, mas também pela rádio Onda Durto. Curtindo aí, você que tá curtindo aí o nosso programa, muito, muito obrigada, continue na sintonia. Bem, agora chegou o momento do destaque musical e hoje nós vamos ouvir duas músicas no destaque musical: Som de Faculdade com Arame Farpado, participação de Mari Fernandes, e na sequência ABC da Vaquejada com Tarcísio do Acordeão, já tava dizendo, e também participação de João Gomes, Zé Vaqueiro e MC Dom Juan. Vamos ouvir nesse bloco. No momento, destaque musical.
1: Som de Faculdade e Mari Fernandes.
2: Mari Fernandes, Som de Faculdade. Uou!

Nesse bloco nós ouvimos o destaque musical da semana com som de faculdade Arame Farpado, com participação de Mari Fernandes, ABC da Vaquejada, com Tarcísio do Acordeon, João Gomes, Zé Vaqueiro e MC Dom Juan. Aqui, música super gostosa. Espero que vocês estejam curtindo o programa Vai Vai Brasília deste sábado. Bem, antes de mandarmos o próximo bloco musical, eu quero lembrar para você que já está ativo o nosso aplicativo na Rádios Net. 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O próximo bloco é com João Gomes, Raquel dos Teclados, Tatuagem no Pensamento.

0: o dia que você voltar, Raquel.
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0: você.
1: Já estamos de volta com o programa Vai Vai Brasília e até as 20h30 horas aqui na Itália e às 15h30 horas no Brasil, fazendo companhia a você, só meus glitter, euzinha, Rosinha, Rose de Bar, trazendo muita música boa. Chegou um momento dedicado à música italiana, para você que não sabe, a nossa rádio é ítalo-brasileira e no interno do nosso programa Vai Vai Brasília, a gente traz uma música dedicada à Itália. Malika Ayana com Senza Fare Sossego. Momento Itália, vamos ouvir agora.

0: Nós ouvimos o Momento Itália com Malika Ayan, sem safar isso sério. Vamos para a publicidade, Vini. Tá pronto, né, Vini? Vamos para a publicidade, mas como sempre, eu gosto de lembrar você que não bebe água, que não lembra de beber água e que não sente sede, beba água. Você sabia que o nosso corpo precisa de mínimo 2 litros de água por dia? Então vamos nos hidratar e na sequência eu volto trazendo sempre mais música para você. Continue na sintonia.
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você explicando tudo. Agora, nós vamos com a nossa homenagem a todas as mães que nesse domingo, dia 10 de maio, vamos festejar todas as mães e com a voz de Nayara Azevedo com Obrigado, Mãe. Vamos ouvir agora. Parabéns a todas as mães. Auguri a tutte le mamme.

Essa foi a nossa homenagem, a homenagem do programa Vai Vai Brasília a todas as mães. Nayara Azevedo com Obrigado, Mãe. 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

0: Nesse bloco musical nós ouvimos Transas na voz de Belo. E agora chegou aquele momento com o sucesso de volta pra você no Túnel do Tempo. Hoje nós vamos ouvir Anitta com a participação de Maluma, Sim ou Não. Sim, você vai ficar. Não, não vai embora. Eu volto.
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1: 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Nesse bloco musical nós ouvimos Sequência Feiticeira com Pedro Sampaio, MC GW, MC Rodrigo do CN, MC J e MC Nito. Agora nós vamos ouvir a música da nossa rádio, Brasília, Itália, em português.

Chegou o seu momento, o momento que você entra em contato e participa do nosso programa Vai Vai Brasília. Rose, como é que eu faço para participar? Pera aí que eu vou deixar aqui o nosso contato. Bio39, +39 377-6657790. Esse é o nosso número de WhatsApp que se encontra na bio, lá no nosso arroba, Rádio Brasília Itália. Clicando na bio, você vai entrar no grupo de ouvintes e ali você pode pedir a sua música. Se manda um áudio, a gente ama também, tá? É, a Fernanda de Nova Iguaçu, ela do Rio de Janeiro, ela participando aqui como sempre. Fernanda, um beijo pra você e muito obrigada da sua audiência. Ela quer ouvir Quem de Nós Dois, na voz de Ana Carolina. Vamos ouvir agora, nesse bloco.

0: Muito obrigada, Fernanda de Nova Iguaçu, no Rio de Janeiro, e a todos vocês aí na sintonia, no Rio e em qualquer lugar do mundo você esteja. Muito obrigada, Fernanda. Um beijo pra você, ótimo final de semana. E muito obrigada da sua audiência. Agora a gente volta pra Itália, porque a gente vai até Mantova. A Maria de Mantova, ela quer ouvir Liniker com Vale Quanto Pesa. Muito obrigada, Maria. Muito obrigada mesmo também a você. Você que é o nosso ouvinte querida, sempre na sintonia da nossa rádio. Um beijo pra você e vamos ouvir então a sua música do coração.
1: Pérola Negra, a Luz Melodia.

Quero muito agradecer a Maria de Mantova e a Fernanda Santos de Nova Iguaçu, que participou aqui no momento Você Pediu, A Gente Toca. E se você também quiser participar, entre em contato através do nosso número de WhatsApp e a gente toca, sim, a sua música do coração.

Gente boa se atrai com participação de Baila a la Baiana. Está chegando a hora, é hora de partir. Vou ter que ir embora, mas vocês podem continuar aqui. Aqui na nossa rádio RBI, mas também na rádio do Adulto. Graça, Mili, muito obrigada a todos vocês da sua audiência. Obrigada, Vini Silva. Obrigada a você. Obrigada, Graça, Mili, a tutti voi que siete su rádio do Adulto per seguire il nosso programa. Como digo sempre, restate di qua, restate di là, ma restate con noi. Obrigada a todos vocês que continuaram dando audiência a esse programa e a essa rádio. Obrigada de verdade, de coração. A minha mensagem, como sempre, é: hoje é sábado, é final de semana, e para você que vai sair e dirigir, não beba. Se for beber, não dirija, porque a vida é o bem mais precioso que nós temos. Então, cuide dela. Mas, como sempre, eu deixo você com música. Alexandre Pires, Leonardo com Temporal e Ivete Sangalo com Vampirinha. Vou deixar vocês em boa companhia, companhia de música boa, né? Aquele joguinho de palavras aqui. Muito obrigada, continue na sintonia e, como eu digo sempre, o meu beijo, o meu cheiro e o meu axé. E até sábado próximo, se Deus quiser.

0: palavra tão pequena, mas com um significado que o coração nunca consegue medir. Ser mãe começa muito antes do primeiro choro. Começa no silêncio de um sonho, no instante em que a vida passa a ser carregada no ventre e também na alma. São noites em claro, ainda na gestação. Mãos sobre a barriga em forma de cuidado. Conversas baixinho com quem ainda nem chegou, mas já é amado de forma inexplicável. E quando nasce, nasce junto uma preocupação que nunca mais vai embora. Mãe aprende a viver com o coração fora do peito. Cada passo do filho é um frio na barriga. Cada dor é sentida em dobro. Cada conquista é celebrada como se fosse dela. Mãe percebe no olhar aquilo que ninguém vê. Sente no silêncio aquilo que ninguém ouve. E mesmo cansada, continua. Mesmo sem reconhecimento, ama. Mesmo em dias difíceis, ora. Cuida, protege e nunca desiste. Existe algo poderoso no amor de mãe. Ela não espera retorno. Ele simplesmente acontece. É um abraço que cura, um conselho que guia, uma presença que acalma.
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